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1: Muito franco!
2: Né?
1: Aê!
2: Aê!
3: Aê! Tá bom, bueno! Menino, lá!
1: Né?
3: Aê!
4: Oh, yeah! Holla if you hear me! Yeah!